0: pensando num ciclo da vida e da morte, ou qual é a espiritualidade que você está sentindo nesse trabalho?
1: Ah, não. Para mim é somente um trabalho. Não vejo como falta de espírito, nem concepções,
0: Não, mas você
1: nem
0: falou
1: cultura.
0: antes que você acha você está valorizando muito o teu trabalho porque você acha que tem uma espiritualidade.
1: Ah, sim.
0: Isso você falou.
1: Ah, sim. Isso. Eu vejo assim, por estar ajudando as pessoas que se foram, né? Aí a questão existe espiritual, né? Mas eu não, nunca ninguém me botou e falou, ó, lá é bonito, lá é feio, né? Mas eu passo por amor e ajudar o próximo, né? Por fato de humanização, humanização, né? Como aí na Alemanha fica uma semana, duas. Aqui no Brasil a gente só fica 24 horas, a família fica com o corpo. Sabe? Quando, após que a funerária pega e existe o velório, né?
0: É, mas você não
1: Aí
0: deve
1: fica.
0: pensar que os corpos ficam um mês ou mais dentro das casas das pessoas, não. O corpo está congelado em um
1: Isso.
0: necrotério e a família não tem contato nenhum com o corpo.
1: Ah, isso. Ah, aí na Alemanha, você
0: Sim,
1: fala.
0: sim. Estou
1: Ah,
0: falando.
1: sim. Porque aqui no Brasil só fica mais ou menos 8 horas ou até mais um pouquinho até a família contatar a funerária. Sim, leva para o cemitério e faz todos os trâmites.
0: Okay. Also er hat jetzt zu dieser Spiritualität jetzt nicht so viel gesagt. Er sieht es nicht so wie diesen Kreislauf, den du beschrieben hast, Katrin, sondern er sieht es eher als ein Hilfeakt, also eine nächsten Liebe, eine nächsten Hilfe, die eigentlich die super wichtig ist, die man den Menschen geben muss, denn es ist halt auch wichtig, dass man sich um die kümmert, die halt gerade gestorben sind. Und das meinte er mit dieser Spiritualität, dass er halt da ist, wo er gebraucht wird in dem Moment. So.
1: Isso.
0: Aber trotzdem wäre es interessant zu wissen, ob er noch so ein Mini-Gebet oder sowas den Menschen mitgibt, wenn er sie findet. Also er hat nämlich nochmal beschrieben, dass die Menschen in Brasilien jetzt vielleicht maximal 8 Stunden oder so noch in den Häusern bleiben, wenn die im Hause verstorben sind und dann halt abgeholt werden von dem Bestattungsunternehmen und dann aber auch sehr schnell bestattet werden, also am Tag danach meistens schon. Und ja, dass die Familie gar nicht so viel Zeit hat, sich zu verabschieden. Ja. Isso, se entendeu?
1: Ai, entendi um pouco.
0: Você está fazendo tipo uma pequena oração para cada pessoa que você encontra?
1: Assim, quando a gente entra na sala, um exemplo de uma casa, e o corpo está numa cama, eu peço licença. Mas mentalmente, assim, por oração. Porque às vezes a pessoa faleceu e ela realmente vai entender porque eu estou retirando o corpo dela. Né? E normalmente a gente sempre pedindo licença, o corpo começa a aparecer de rigidez para um corpo mais estável. E consigo levar mais leve, fica tudo mais leve.
0: Okay. Teco sagt, dass er meistens, wenn er in ein Haus zum Beispiel kommt, wo eine Person gestorben ist, dass er da nochmal, bevor er den Raum betritt, wo die Person meistens in einem Bett liegt, dann nochmal so innerlich irgendwie um Eintritt bittet, also so sich entschuldigt und sagt, hier darf ich jetzt kommen, darf ich hier reinkommen. Aber so in seinem eigenen Inneren ist das und ein

0: eine Art höflicher Umgang mit der toten Person. Mhm.
1: È come chegar na Alemanha e falar, ah, vou ficar na sua casa sozinho, o Katrine, vou ficar na casa de vocês. Aí, mas eu tenho que pedir licença, sabe? E aí é o que acontece com os corpos, que a gente busca.
0: Ok, also er sagt,
1: dass... Tanto na rua também, né?
0: Er sagt, dass es so wäre, wie wenn er jetzt nach Deutschland kommen würde, zu dir, Katrin, oder zu mir nach Hause, da würde er ja auch nicht einfach so kommen, sondern würde vorher fragen, darf ich kommen, darf ich zu euch gehen und so. So macht er das.
2: Hatten wir schon gesagt, wie lange er diese Arbeit schon macht?
0: Seit 2016 hatten wir gesagt.
2: Wow, also schon 10 Jahre, Teko.
0: Se da trabalhando 10 anos já nessa área, no?
1: Ja, bem isso.
2: Krass.
0: E Teko,
1: eu acho. É assim. É. Só pra complementar. É um momento muito difícil. Não importa se é aqui no Brasil, na Alemanha, na Índia. É um momento muito difícil você perder alguém que você ama. Né? E aí, onde que a morte fala mais alto, sabe? Eu costumo falar o seguinte, que a morte é a mais bonita que existe. Porque a vida é uma tremenda de uma mentira.
0: A vida é o quê?
1: Entendi. Uma mentira.
0: Uhum.
1: A vida é mentirosa.
0: A morte é verdadeira. E a morte é verdadeira.
1: E a morte é verdadeira, que você vai morrer pro resto da vida e vai ficar anos e anos. E nunca mais vai voltar.
0: Deixa eu traduzir isso.
1: Não sei como as palavras.
0: Also er hat gesagt, ein wichtiger abschließender Satz vielleicht noch, wenn er zu den Leuten kommt und manchmal auch was zu den Leuten sagt, dann sagt er oft sowas wie, der Tod ist sehr schön und sehr wichtig, weil der Tod ehrlich ist. Das Leben ist ganz oft voller Lügen und bringt Lügen mit sich, aber ein Tod ist ehrlich, indem er erscheint, weil er einfach kommt und so ist, wie er ist.
2: Was sehr Klares, ja.
0: Teko, a gente tem que terminar. Ou a entrevista por isso,
1: tá.
2: Muchas gracias. Ou em português?
0: Muito obrigada.
2: Muito obrigada.
1: Eu agradeço a Catrine, me perdoa pelos telefones.
0: Agora está funcionando bem.
2: Vielen, vielen Dank für diese Einsicht in diesen, ich sage es dennoch mal, harten Beruf, den du da täglich machst. Und ja, danke dafür.
0: A Katrin está agradecendo pela possibilidade que você deu para ver o teu trabalho duro, que você está fazendo todos os dias. Muito obrigada por isso. E você escolheu uma música que você quer ouvir do Brasil. E qual é a música?
1: Pais e Filhos, Legião Urbana.
0: Teko hat sich noch ein Lied ausgesucht, das heißt Eltern und Kinder von der Band Legião Urbana. Você pode falar por que você está gostando dessa música? E por que você quer ouvir?
1: Em homenagem aos pais, aos filhos, às famílias, tanto do Brasil como da Alemanha, né, porque é um momento muito difícil esse trabalho meu, mas é viver, né? É a vida, é o ciclo da vida.
0: Tá bom, Teko, então muito obrigada. E eu vou traduzir as tuas últimas palavras e depois a gente vai ouvir a música. Also Teko hat nochmal gesagt,
2: danke,
0: dass er dieses Lied ausgesucht hat, weil es für ihn auch in seiner Arbeit oder auf seine Arbeit bezogen nochmal eine wichtige Rolle spielt. Es geht um Eltern und Kinder und die ja eine Verbindung haben miteinander und oft erlebt er das, wenn er seiner Arbeit nachgeht. Und deshalb ist das Lied für ihn besonders aussagekräftig. Legião Urbana aus Brasilien und das Lied heißt Pacifios.